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0: Boa tarde, eu sou Camila. Boa tarde, manas, monas e todos que estão sintonizados com a gente. Muito obrigada por estar aqui fazendo parte
1: Rio, que seja de paz,
0: de mais um
1: saúde,
0: programa.
1: fertilidade,
0: Está
1: prosperidade,
0: começando mais Humanas e Monas,
1: Uriage,
0: esse nosso espaço de troca, reflexão, música e
1: Parabum,
0: representatividade aqui na Rádio Lura.
1: Epa,
0: E para começar,
1: Parabum,
0: vamos
1: Jubá,
0: enaltecer nosso guardião, aquele que abre os nossos caminhos, Exu Laroi.

Hoje vamos mergulhar na trajetória de três mulheres potentes da música contemporânea brasileira: MC Tá, Bicharte e Carol Conká. Essas três artistas que transformam arte em ferramenta de resistência, identidade, representação e transformação social. Mulheres que ocupam espaços, desafiam padrões e usam a música para falar sobre ancestralidade, racismo, gênero, periferia, afeto e liberdade. Prepare seu coração. Aumente o volume, gente, porque vem aí uma viagem sonora cheia de força, poesia e representatividade. É isso, vamos começar com...

Nascida na zona norte de São Paulo, MC Tá é cantora, compositora e uma das artistas mais originais da música brasileira atual, misturando funk, música eletrônica, ritmos afro-brasileiros e espiritualidade. Ela construiu uma identidade artística única. Sua obra fala sobre ancestralidade, autoestima, religiosidade de matriz africana e o poder de reconhecer quem somos.

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1: É, gente, a MC Tá, ela nos convida a olhar para nossas raízes e entender que a nossa história também é fonte de força.

Gente, a MC Tá, ela cresceu ouvindo forró e rap, mas encontrou sua própria voz no funk. Aos 15 anos, começou a frequentar os bailes locais e tornou-se uma das primeiras mulheres a assumir o microfone em sua região. Após um breve hiato de música, aos 18 anos, para cursar faculdade de jornalismo, ela retornou aos holofotes em 2014 com o single Olha Quem Chegou, produzido pelo cantor Jalu, com quem dividia apartamento na época, né? Eles eram juntos. E o trabalho da MC Tá é conhecido por transitar, né, entre o sagrado e o profano, como ela fala, com letras que abordam espiritualidade, ancestralidade e empoderamento feminino.

Seu primeiro e grande projeto lançado nas plataformas, consolidando sua parceira, né, com o Pedrol e o Jalu, foi em 2018, EP de versões. Depois, em 2019, veio o Rito de Passar, que a gente escutou também essa música, e que foi esse que a gente escutou, e que foi seu álbum, né, na verdade, de estreia, aclamando pela crítica, que trouxe sucessos como Céu Azul e a faixa título Harmonia.

Que energia linda da MC Tá. Sua música nos lembra de honrar nossas raízes e também um ato de resistência, né? E falando em resistência, agora a gente vai conhecer um pouco, adentrando, né, nessa potência artística. Vamos conhecer um artista que transforma poesia em denúncia, arte em ativismo e palco em território político. Vamos começar e escutar

Padilha, uma das ex-mulheres que fala também muito sobre a resistência, sobre a sua luta contra todo o genocídio, né, das mulheres. Realmente uma representatividade de luta, Padilha. Quem não conhece, conselho, procura saber quem foi Maria Padilha. Claro, ex-mulher. E vamos continuando, né, com Bicharte. Então, gente, a Bicharte, ela é rapper, poeta, atriz e ativista paraibana. Minha contemporânea, né? Mulher trans, negra e nordestina. Ela utiliza sua arte para discutir direitos humanos, identidade de gênero, racismo e desigualdade social. Suas letras são fortes, necessárias e carregadas de uma sinceridade que toca profundamente quem escuta. Bicharte representa uma geração de artistas que não apenas fazem música, mas também constroem caminhos para que outras pessoas possam existir com dignidade e orgulho.

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A Bicharten, gente, ela é bicampeã do slam estadual da Paraíba e finalista do slam brasileiro. Ela ganhou destaque ao se tornar a primeira artista travesti a vencer o Festival de Música da Paraíba em 2020. Em 2023, lançou seu primeiro álbum de estúdio, Traviarcado, patrocinado pela Natura Musical, que alcançou mais de 2 milhões de plays. Em 2025, lançou seu segundo álbum, Feitiço, que contou com as participações de Emicida, Vomera e Luci Alves. Em 2021, foi indicada na categoria artística Artista Revelação e, em 2023, foi indicada ao Prêmio Multishow da categoria Brasil, ao lado de Urias, maravilhosas. Irei também trazer Urias pra cá, hein, gente, pra vocês conhecerem quem é.

Bicharte, gente, ela utiliza sua arte como ferramenta de resistência e transformação social, né? Como já falei, as suas músicas e poesia abordam temas como racismo estrutural, transfobia, gordofobia e violência contra a população LGBTQIAPN+. Em entrevista, ela uma vez declarou: "O Brasil é o país que mais mata meninas como eu. Eu tenho a certeza de que o que eu estou fazendo é para salvar vidas." A sua causa é focada em mulheres trans em situação de vulnerabilidade social e ela acredita no papel transformador da arte. Os artistas geram opiniões e têm o poder de transformar a sociedade. Precisamos ocupar espaços e gerar impacto. Isso, uma fala da Bicharte.

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Gente, a Bichart, ela foi uma das mulheres trans que eu comecei a seguir, que eu comecei a escutar e valorizar sua potência, sua força, sua resistência. E eu, como mulher cis, e com esse poder que eu tenho de um microfone, eu preciso e devo passar adiante esse respeito, essa luta, essa resistência por mulheres negras, né? Principalmente mulheres trans. Então eu me pergunto, qual mulher trans negra você escuta? Agora você conhece. Eu já falei aqui sobre Maju, já falei aqui sobre Línica, e hoje você está conhecendo Bichart.

escutamos essa potência maravilhosa, maravilhosa, essas palavras, essas potências, essa potência, né, gente? E depois dessas palavras, seguimos com outra artista que marcou a música brasileira com sua responsabilidade, personalidade forte, desculpa, sua autenticidade e seu talento. Uma mulher que abriu portas para muitas artistas negras também do rap nacional. Agora é hora da gente receber Carol Conká.

Carol Conká nasceu em Curitiba e se tornou uma das vozes mais importantes do rap brasileiro. Com uma carreira construída através da independência, da criatividade e da coragem, ela trouxe para a música debates como autoestima, empoderamento feminino, racismo e liberdade. Suas canções celebram a força das mulheres, especialmente das mulheres negras, incentivando a autoconfiança e o reconhecimento do próprio valor. Carol Conká nos lembra que ocupar espaços também é um ato político.

A Carol Conká, aos 16 anos, começou a trabalhar e logo ingressou na cena do rap curitibano. O nome Conká surgiu por influência do pai, que a orientava a dizer que seu nome era Conká. Seu primeiro álbum, Batuque Freak, em 2013, foi um sucesso imediato na internet. Com ele, conquistou o prêmio Multishow de Artista Revelação. E ela emplacou grandes sucessos, como Tom Bay, tema do seriado Chapa Quente. É isso que estamos escutando agora. Com certeza, todos os viados e bichos e sapatões conhecem essa música. E Bate a Poeira, trilha sonora também de Malhação. Olha aí, a música dela também indo para vários outros meios de comunicação, principalmente da TV.

A Carol Conká, ela participou do Big Brother Brasil 2021. E que participou, né, da 21ª edição. E sua passagem pelo programa gerou forte rejeição do público devido a conflitos e atitudes controversas na casa. E após a saída, fizeram um documentário para lidar com as consequências do cancelamento. E a artista lançou no Globoplay o documentário A Vida Depois do Tombo, que acompanhou seu processo de reabilitação pessoal e profissional. E a gente tem que falar um pouco sobre, né, já que estamos falando sobre mulheres negras, a diferença que a gente vê de cancelamentos, entre aspas, né, e como são tratadas tanto as mulheres brancas e as mulheres negras. Eu acompanhei esse programa, o Big Brother Brasil 21, e percebi muitas ações dela, muitas atitudes controversas, né, bastante doloridas contra outros participantes. Mas eu garanto que se ela fosse uma mulher branca, ela não teria passado por tudo que ela passou. E eu tô falando sobre isso.

para entrar nesse assunto. E infelizmente foi um marco na vida dela. Infelizmente ela passou por isso. Mas hoje em dia ela tem um retorno, como tem o meme dela, né? Que ela fala, uma nova mulher. Em seguida ela retornou os holofotes com lançamentos de sucesso, como o single Dilúvio, focando em um processo de reinvenção.

A rapper Karol Conká construiu uma forte ponte com o mercado internacional também. Ela realizou turnês pela Europa, participou da famosa rádio britânica BBC A1 e colaborou com o grupo português Buraca Som Sistema, além de emplacar músicas em campanhas globais da Adidas.

0: Gente, vou falar um pouco da história da maternidade.
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0: Da maternidade da Carol Conká.
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0: Aos 19 anos, ela passou a se relacionar com
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0: MC. E após um mês de relacionamento, se descobriu grávida. Após dar à luz a seu filho, Jorge, nascido em 31 de dezembro, a cantora sofreu com depressão pós-parto, colocando sua carreira em pausa. Ela comentou: "Eu queria morrer quando soube que estava grávida, como qualquer menina adolescente que tem um sonho. Achei melhor ter meu filho e, com o passar do tempo, ficar também com o pai dele. Fui julgada, mas preferi ser assim. Preferi tomar as rédeas." Quando Jorge completou um ano, ela e seu marido decidiram se separar amigavelmente. Carol revelou que, na época, sofreu muito preconceito por ser negra, mãe solo e estar em início de carreira, mas que tudo isso fortaleceu. Teve de se afastar dos palcos para cuidar do filho, fazendo pequenos shows apenas. Quando o filho completou 2 anos, entrou em uma forte depressão, mas após alguns anos de tratamento psicológico, melhorou. Quando o filho completou mais ou menos 5 anos, voltou de vez à vida artística. E eu trouxe esse momento, esse pequeno traço e pedaço da Carol Conká, para falar um pouco também sobre a depressão, da solidão da mulher preta, né? E como ela mesma falou, ela ficou com medo por ela ser uma mulher negra, mãe solo, e estar em começo de carreira. Sempre existem os medos e as inseguranças, porque pra gente, mulher negra, tudo é mais difícil, né? A gente sabe, e quem não sabe tá sabendo agora, por isso que eu venho falar sobre isso, pra que esteja claro que atrás de uma mulher negra existem suas dores, existem suas feridas, existe o racismo estrutural que faz com que a gente pare, paralise, bloqueie e deixe de seguir. Ela, graças a Deus, ela conseguiu voltar, né, dessa depressão e conseguiu seguir o sonho que ela tanto queria e o seu dom, que é cantar, né, seguir a sua arte. E quantas de nós ainda colocam seus sonhos na gaveta, né? Então, tenham mais empatia e entendam mais a vida de uma mulher negra, a solidão da mulher negra.

Vou chegando ao final de mais uma edição do Manas e Monas. Eu quero agradecer a todos que ficaram aqui comigo, todos os meus ouvintes maravilhosos que estão aí na rua, que estão trabalhando, estão no carro escutando, estão em casa. Um beijo a todos que também me incentivam. Eu acho isso muito belo da parte de vocês, meus amigos, meu amor, minha mãe, minha família, todos esses, né? Hoje caminhamos pelas histórias e músicas de três mulheres extraordinárias, MC Tar, Bichart e Carol Conká, né? Três artistas diferentes em suas linguagens, mas únicas pela coragem de transformar a arte em instrumento de expressão, resistência, mudança e arte política. Que possamos continuar valorizando as vozes que desafiam silêncios, quebram barreiras e ampliam horizontes. Eu quero muito, muito agradecer pela companhia de todos, pela escuta e pelo carinho de sempre.

Eu sou Camilita, que vocês podem me encontrar no Instagram como Mila Camilita. Nos sigam no Instagram, manas_monas, que lá eu sempre posto após o nosso programa, Manas e Monas, eu sempre coloco lá a playlist das mulheres maravilhosas, das músicas, das artes, e o programa gravado, curioso, né? Tá? De hoje e dos outros, das outras terça-feiras, caso você tenha perdido. Terra, né? E é isso, cuidem-se, valorizem as histórias de mulheres, escutem mulheres, não só mulheres negras, mulheres trans negras. Nunca deixem que elas se esqueçam, né? Sejam esquecidas, na verdade. Porque as vozes delas são importantes.

0: 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Und bis wir das herausfinden, werden wir ein bisschen... Ihr hört jetzt vielleicht das Layla-Konzert im Hintergrund ein bisschen, aber wir werden euch ein bisschen weiter vom Bus aus erzählen und Sendung machen.
1: É isso, gente. A gente tá aqui. Tá tendo agora Leila Concerto. Maravilhosa. Lá do palco, né? E como ainda não tá. A gente não tá conseguindo fazer por alguns problemas técnicos. A gente vai continuar aqui falando um pouco daqui do ônibus. Do Loura. Bom, gente. Eu preparei também alguns temas para falar aqui da rádio, do programa Manas e Monas. E para o primeiro bloco, eu separei um pequeno texto falando sobre o que é feminismo, né? O que realmente significa feminismo. Gente, o feminismo, ele é um movimento político, social e filosófico que luta pela igualdade de direitos, oportunidades e tratamento entre homens e mulheres. Ele busca combater o machismo, o sexismo e estruturas patriarcais que historicamente colocam a mulher em posições de desvantagens ou subordinação.
0: Alright, es hat geklappt. Dann.
1: É isso. Agora conseguimos conectar o concerto da Leila. Então vamos fazer o seguinte: a gente vai continuar escutando um pouco do concerto da Leila. E depois voltamos com o Manas e Monas, aqui diretamente do Caserne Areal. Hoje, 14 de junho. Estrada.

0: isso, gente. Esse é o concerto da Leila, que está acontecendo aqui no Caserne Areal. Estamos aqui com o Buzz da Loura e vamos fazer todo dia, o dia todo hoje, na verdade, são de programas aqui na rádio, só de mulheres.
1: Merci, vamos lá.
0: Feminismo, ele não é o contrário do machismo, tá, gente? Feminismo é a busca pela igualdade de direitos e oportunidades.

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0: Nós crescemos na casa pia. Mas naquela coisa da revolução, eu, o teu pai e mais um nosso colega fugiram para as matas dos três. Só que eu e o teu pai fomos os sobreviventes, os outros morreram. Então depois é que temos essa ligação muito profunda.
1: Sim, sim.

0: mas quando o couro estava com os ouvidos abertos para ter enquanto tiveres aqui, quatro dias, então dá.
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